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0: 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Tá para nós realizar que tá importante, humana, tem uma relação com Deus de forma que o Senhor vai instruir para fazer o que é a sua vontade. Então, ele vai fazer coisas que está contra a vontade de Deus, querendo que está aceita a vontade de Deus. 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Jesus disse, ele vai para mim, Satanás. Ela quer estar sendo a vontade de Deus. 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Essa é a nossa fé. Essa é a desejo personal. 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
0: 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Fé não tem coisa aí. Fé é segurança de coisa que você não sabe que não tem. Você sabe algo que não tem. Você está convencido de coisa que você não mira. Essa é a fé. Está uma vida. Está uma qualidade que o Senhor está rincadendo, que a boa está desenvolvendo. Senhor está inquietando, você pede o Senhor para fé, ele está inquietando, agora você quer nada para praticar, assim que você vira grande. Se você não praticar, brother, você vira chiqui, vira chiqui, vira chiqui, e vai. 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
0: 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Se nos acordar, mas nem avisa, é aqui que está a última marcha de Jesus para Jerusalém. Se Bartimeu não atua, é momento que ele vai perder, sentar e vai sofrer para sempre. Não larga isso suceder conosco, irmão. 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Nós temos sábado conosco para guardar, sem problema ainda. 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Não tem tempo para dormir mais. Não tem tempo para se flojo mais. Não tem tempo para tomar a oportunidade e privilégio que nós temos como se fosse uma coisa automática. Senhora humana, vão exercer fé. Vão construir fé. Vão entrar junto na bem-estar de esta necessidade. E vão praticar todo dia o caráter de Jesus que tem toda hora para ajudar todo esta necessidade. 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
1: 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Tem um tempo aí. Está mostrando que algo passa com a pessoa que chega lá. Quizás ele chega na estação, ela chega lá. Essa coisa também vale para sombra. 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Então, como era de tempo de Jesus, quando estava algo mais importante nisso. Então, ter com água, nós também temos a importância de dizer que você conhece, nós temos para conhecer pão de mesa. Tá? Então, sem pão de mesa, meu irmão, é também isso que. 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
que nós temos o privilégio de por ler a Bíblia. 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

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Então, você vai fazer coisas que está contra a vontade de Deus, querendo que você aceite a vontade de Deus. 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